0: Se não tá aí, Faberge preferiu o meio.
1: Caíco no aquecimento.
0: Camisa 8, Caíco no aquecimento do peixe. Narciso. Aí você tá vendo o Caíco. João Luiz combinando com Wagner.